0: Moçambique, previsão do tempo. Tempo. Quanto ao tempo para hoje, sábado, dia 6 de junho de 2026, Maputo prevê a máxima de 25 graus Celsius, 14 mínima, com céu limpo. Xai-xai a máxima de 26, mínima 15, com céu parcialmente nublado. Inhambane prevê a máxima de 27, mínima 18, com céu parcialmente nublado. Beira, 28, mínima 18, com céu limpo. Quelimane, a máxima de 31, mínima 20, com céu parcialmente nublado. Tete prevê a máxima de 35, mínima 18, com céu limpo. Nampula, 31, mínima 18, com céu parcialmente nublado. Lixinga, a máxima de 25, mínima 14, com céu parcialmente nublado. E por último, Pemba, que prevê a máxima de 31, mínima 23, com céu limpo. Moçambique, previsão do tempo. Tempo.
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Moçambique, previsão do tempo. Tempo. Quanto ao tempo para hoje, sábado, dia 6 de junho de 2026, Maputo prevê a máxima de 25 graus Celsius, 14 mínima, com céu limpo. Xai-Xai a máxima de 26, mínima 15, com céu parcialmente nublado. Inhambane prevê a máxima de 27, mínima 18, com céu parcialmente nublado. Beira, 28, mínima 18, com céu limpo. Quelimane, a máxima de 31, mínima 20, com céu parcialmente nublado. Tete prevê a máxima de 35, mínima 18, com céu limpo. Nampula, 31, mínima 18, com céu parcialmente nublado. Lixinga, a máxima de 25, mínima 14, com céu parcialmente nublado. E por último, Pemba, que prevê a máxima de 31, mínima 23, com céu limpo. Moçambique, previsão do tempo. 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

Moçambique, previsão do tempo. Tempo. Quanto ao tempo para hoje, sábado, dia 6 de junho de 2026, Maputo prevê a máxima de 25 graus Celsius, 14 mínima, com céu limpo. Xai-Xai a máxima de 26, mínima 15, com céu parcialmente nublado. Inhambane prevê a máxima de 27, mínima 18, com céu parcialmente nublado. Beira, 28, mínima 18, com céu limpo. Quelimane, a máxima de 31, mínima 20, com céu parcialmente nublado. Tete prevê a máxima de 35, mínima 18, com céu limpo. Nampula, 31, mínima 18, com céu parcialmente nublado. Lixinga, a máxima de 25, mínima 14, com céu parcialmente nublado. E por último, Pemba, que prevê a máxima de 31, mínima 23, com céu limpo. Moçambique, previsão do tempo. 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
1: Moçambique, previsão do tempo. Tempo. Quanto ao tempo para hoje, sábado, dia 6 de junho de 2026, Maputo prevê a máxima de 25 graus Celsius, 14 mínima, com céu limpo. Xai-Xai a máxima de 26, mínima 15, com céu parcialmente nublado. Inhambane prevê a máxima de 27, mínima 18, com céu parcialmente nublado. Beira, 28, mínima 18, com céu limpo. Quelimane, a máxima de 31, mínima 20, com céu parcialmente nublado. Tete prevê a máxima de 35, mínima 18, com céu limpo. Nampula, 31, mínima 18, com céu parcialmente nublado. Lixinga, a máxima de 25, mínima 14, com céu parcialmente nublado. E por último, Pemba, que prevê a máxima de 31, mínima 23, com céu limpo.
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Moçambique, previsão do tempo. Tempo. Quanto ao tempo para hoje, sábado, dia 6 de junho de 2026, Maputo prevê a máxima de 25 graus Celsius, 14 mínima, com céu limpo. Xai-Xai a máxima de 26, mínima 15, com céu parcialmente nublado. Inhambane prevê a máxima de 27, mínima 18, com céu parcialmente nublado. Beira, 28, mínima 18, com céu limpo. Quelimane, a máxima de 31, mínima 20, com céu parcialmente nublado. Tete prevê a máxima de 35, mínima 18, com céu limpo. Nampula, 31, mínima 18, com céu parcialmente nublado. Lixinga, a máxima de 25, mínima 14, com céu parcialmente nublado. E por último, Pemba, que prevê a máxima de 31, mínima 23, com céu limpo. Moçambique, previsão do tempo. 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

0: Moçambique, previsão do tempo. Tempo. Quanto ao tempo para hoje, sábado, dia 6 de junho de 2026, Maputo prevê a máxima de 25 graus Celsius, 14 mínima, com céu limpo. Xai-xai a máxima de 26, mínima 15, com céu parcialmente nublado. Inhambane prevê a máxima de 27, mínima 18, com céu parcialmente nublado. Beira, 28, mínima 18, com céu limpo. Quelimane, a máxima de 31, mínima 20, com céu parcialmente nublado. Tete prevê a máxima de 35, mínima 18, com céu limpo. Nampula, 31, mínima 18, com céu parcialmente nublado. Lixinga, a máxima de 25, mínima 14, com céu parcialmente nublado. E por último, Pemba, que prevê a máxima de 31, mínima 23, com céu limpo. Moçambique, previsão do tempo. 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

Moçambique, previsão do tempo. Tempo. Quanto ao tempo para hoje, sábado, dia 6 de junho de 2026, Maputo prevê a máxima de 25 graus Celsius, 14 mínima, com céu limpo. Xai-Xai a máxima de 26, mínima 15, com céu parcialmente nublado. Inhambane prevê a máxima de 27, mínima 18, com céu parcialmente nublado. Beira, 28, mínima 18, com céu limpo. Quelimane, a máxima de 31, mínima 20, com céu parcialmente nublado. Tete prevê a máxima de 35, mínima 18, com céu limpo. Nampula, 31, mínima 18, com céu parcialmente nublado. Lixinga, a máxima de 25, mínima 14, com céu parcialmente nublado. E por último, Pemba, que prevê a máxima de 31, mínima 23, com céu limpo. Moçambique, previsão do tempo. 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

Moçambique, previsão do tempo. Tempo. Quanto ao tempo para hoje, sábado, dia 6 de junho de 2026, Maputo prevê a máxima de 25 graus Celsius, 14 mínima, com céu limpo. Xai-xai a máxima de 26, mínima 15, com céu parcialmente nublado. Inhambane prevê a máxima de 27, mínima 18, com céu parcialmente nublado. Beira, 28, mínima 18, com céu limpo. Quelimane, a máxima de 31, mínima 20, com céu parcialmente nublado. Tete prevê a máxima de 35, mínima 18, com céu limpo. Nampula, 31, mínima 18, com céu parcialmente nublado. Lixinga, a máxima de 25, mínima 14, com céu parcialmente nublado. E por último, Pemba, que prevê a máxima de 31, mínima 23, com céu limpo. Moçambique, previsão do tempo. 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
1: Moçambique, previsão do tempo. Tempo. Quanto ao tempo para hoje, sábado, dia 6 de junho de 2026, Maputo prevê a máxima de 25 graus Celsius, 14 mínima, com céu limpo. Xai-Xai a máxima de 26, mínima 15, com céu parcialmente nublado. Inhambane prevê a máxima de 27, mínima 18, com céu parcialmente nublado. Beira, 28, mínima 18, com céu limpo. Quelimane, a máxima de 31, mínima 20, com céu parcialmente nublado. Tete prevê a máxima de 35, mínima 18, com céu limpo. Nampula, 31, mínima 18, com céu parcialmente nublado. Lixinga, a máxima de 25, mínima 14, com céu parcialmente nublado. E por último, Pemba, que prevê a máxima de 31, mínima 23, com céu limpo.
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Moçambique, previsão do tempo. Tempo. Quanto ao tempo para hoje, sábado, dia 6 de junho de 2026, Maputo prevê a máxima de 25 graus Celsius, 14 mínima, com céu limpo. Xai-xai, a máxima de 26, mínima 15, com céu parcialmente nublado. Inhambane prevê a máxima de 27, mínima 18, com céu parcialmente nublado. Beira, 28, mínima 18, com céu limpo. Quelimane, a máxima de 31, mínima 20, com céu parcialmente nublado. Tete prevê a máxima de 35, mínima 18, com céu limpo. Nampula, 31, mínima 18, com céu parcialmente nublado. Lixinga, a máxima de 25, mínima 14, com céu parcialmente nublado. E por último, Pemba, que prevê a máxima de 31, mínima 23, com céu limpo. Moçambique, previsão do tempo. Tempo 99 FM. 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

Moçambique, previsão do tempo. Tempo. Quanto ao tempo para hoje, sábado, dia 6 de junho de 2026, Maputo prevê a máxima de 25 graus Celsius, 14 mínima, com céu limpo. Xai-xai a máxima de 26, mínima 15, com céu parcialmente nublado. Inhambane prevê a máxima de 27, mínima 18, com céu parcialmente nublado. Beira, 28, mínima 18, com céu limpo. Quelimane, a máxima de 31, mínima 20, com céu parcialmente nublado. Tete prevê a máxima de 35, mínima 18, com céu limpo. Nampula, 31, mínima 18, com céu parcialmente nublado. Lixinga, a máxima de 25, mínima 14, com céu parcialmente nublado. E por último, Pemba, que prevê a máxima de 31, mínima 23, com céu limpo. Moçambique, previsão do tempo. 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

Moçambique, previsão do tempo. Tempo. Quanto ao tempo para hoje, sábado, dia 6 de junho de 2026, Maputo prevê a máxima de 25 graus Celsius, 14 mínima, com céu limpo. Xai-Xai a máxima de 26, mínima 15, com céu parcialmente nublado. Inhambane prevê a máxima de 27, mínima 18, com céu parcialmente nublado. Beira, 28, mínima 18, com céu limpo. Quelimane, a máxima de 31, mínima 20, com céu parcialmente nublado. Tete prevê a máxima de 35, mínima 18, com céu limpo. Nampula, 31, mínima 18, com céu parcialmente nublado. Lixinga, a máxima de 25, mínima 14, com céu parcialmente nublado. E por último, Pemba, que prevê a máxima de 31, mínima 23, com céu limpo. Moçambique, previsão do tempo. 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